0: 21 horas e 1 minuto.
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2: Hora certa. 21:36.
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0: 2 horas e 1 minuto.
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5: Hora certa.
6: 22:30.
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1: A partir de agora está no ar mais um programa musical Vibe Mix. Comigo no comando, Patrícia Vieira, locutora. Seja você muito bem-vindo, muito bem-vinda. Essa programação do nosso Vibe Mix já está começando.
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1: A programação do nosso Vibe Mix com o melhor do pop já está de volta. Espero que você esteja gostando. Agora tem mais um bloco com muitos sucessos pra você curtir. Aumenta o som.
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0: 3 horas, em ponto.
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7: A programação mais gostosa do seu rádio já está de volta. É o nosso Vibe Mix. E agora tem mais.
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1: Esta é a programação do Vibe Mix, tocando pra você o melhor do pop internacional. Em instantes tem muito mais pra você.
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1: Já voltei trazendo pra você muito mais sucessos no nosso Vibe Mix por aqui. Só o melhor do pop internacional. Espero que você esteja gostando. Aumenta o som que agora tem muito mais.
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1: Você está curtindo o nosso Vibe Mix. Já eu volto trazendo pra você muito mais sucessos. Não saia daí.
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5: Três horas e 29 minutos.
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1: Voltei trazendo pra você mais músicas do pop internacional aqui na programação do Vibe Mix. Aumenta o som que tem mais.
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1: Você curtiu mais um bloco de sucessos aqui do Pop Internacional no nosso Vibe Mix e daqui a pouco tem mais.
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1: A programação do nosso Vibe Mix com o melhor do pop já está de volta. Espero que você esteja gostando. Agora tem mais um bloco com muitos sucessos pra você curtir. Aumenta o som.
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1: 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Você curtiu mais um programa Vibe Mix, tocando só sucessos internacionais pra você. Espero que tenham gostado. Amanhã tem mais. Um beijo e até lá.

0: Zero Hora, em ponto.
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3: Hora certa.
4: 1:08.
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0: 1:36.
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0: 1:36.
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0: 6 horas e 10 minutos.
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0: 6:57.
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2: Horas e 51 minutos.
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0: horas em ponto.
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2: Hora certa. 5:31.
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0: 6:02.
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0: 10:02.
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0: muito bem-vinda. Eu sou o Fabiano Costa. Tô chegando com você por aqui. Nessas próximas duas horas a gente vai tocar muita música sertaneja pra você. Seja bem-vindo, seja bem-vinda. Esse aqui é o nosso show sertanejo.
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0: Como é que tá o show aí?
2: Subi.
0: A audiência tá boa? Ei, maravilha. Vamos nessa então, o show sertanejo tá chegando com muita alegria pra você. Deixa eu já parabenizar você que hoje completa mais uma.

0: você no carango devagar também, devagar, cuidado aí. É um prazer ter você com a gente aqui no Show Sertanejo. Estamos chegando. Esse é o show pra você com 2 horas e muita música sertaneja tocando. Pra começar hoje, nessa terça-feira, Belmonte Amaraí, Lágrimas da Alma. É o show no ar com você na nossa terça-feira. Seja você bem-vindo, seja você muito bem-vinda.
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é o Show Sertanejo na nossa terça-feira. 35999520702. Ô, Gabriel, tá em Taubaté participando com a gente. Valeu pela mensagem aí. Pediu aqui, ó, a Sula Miranda, eu

02 pra você participar. Como fez aí o nosso amigo Marivaldo Barbosa dos Santos, né? Tá certo, tá certo. Ó, vou fazer um intervalo, eu já volto pra você com muito mais música sertaneja. Daqui a pouquinho eu vou tocar pra você o Tchau Carreiro com o Pardinho. Presidente.

0: Feira, Victor e Léo. Bate o retrato aí, rapaz. Bate o retrato aí, ó. Fotos. Seja você bem-vindo, seja você muito bem-vinda ao Show Sertanejo.
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Jorge e Matheus, Paradigma. Sucesso pra você aqui no Show Sertanejo. Tião Carreiro e Pardinho, A Coisa Ficou Bonita. E o Fred com Gustavo e o Safadão, A Culpa é da Bebida. É não, a culpa de quem bebe? A bebida tá lá quietinha. Se você não mexer com ela, vai ficar quietinha dentro do litro lá, não vai sair de lá não, né? É, no

por aqui com a gente, Maê. Uma excelente terça-feira pra você. Não importa onde você esteja, o importante é você estar com a gente aqui, com a gente no Show Sertanejo. Osvaldo, Rafael e Vilmar, tudo na escuta com a gente. E coisa boa. Luciana Rescaroli, Águas Negras, Botuverá. É isso, Santa Catarina. Eu sou apaixonado em Santa Catarina, viu? Letícia Kessia com a gente também. Letícia Kessia, né? Ô, Luciana, muito obrigado pela sua mensagem, viu? Luciana de Botuverá. É isso, Botuverá, Santa Catarina. Osvaldo, Rafael, Vilmar, todo mundo na escuta com a gente. Uma salva de palmas aí pra Luciana e todo mundo que tá com ela ouvindo a gente em Santa Catarina. Aí sim, aí sim. Vou fazer um intervalo, eu já volto pra você com muito mais música sertaneja por aqui. Daqui a pouquinho tem o João Paulo com o Daniel. Vai.

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0: 10:35.
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0: Vamos de João Mineiro e Marciano? Vamos lá, amor e amizade, pra continuar o show sertanejo da nossa terça-feira. Vem comigo, meu amigo, vem comigo, minha amiga. É o Show no Ar com a gente por aqui. É um prazer ter você com a gente no Show Sertanejo.
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Você do sítio Bueno, em Maria da Fé. Grande abraço para vocês, obrigado pela audiência, pela companhia. João Paulo e Daniel aqui no Show Sertanejo. Essa é bonita, hein? Vai, volta!

Costa e Paula Fernandes, meu grito de amor. Eduardo Costa, hein? Eduardo Costa roubando mulher dos homens aí. Toma cuidado com o Eduardo Costa aí, rapaz. O homem tá perigoso, hein? Mudou a cara inteira, hein? Vai, deu arrumado na lataria, fez lanternagem, fez pintura, fez tudo lá, hein? Uma reforma daquelas, viu? Te falar, rapaz. Mudou a carcaça, né? Então, daí Cardoso, que se dane o mundo. E o João Paulo com o Daniel vai e volta. Obrigado, muito obrigado a você que tá por aqui. Esse é o Show Sertanejo da nossa terça-feira. 35 999 520702 para você participar.

abraço pra vocês, tamo junto aqui no Show Sertanejo. Obrigado mesmo aí pela companhia, pela audiência de vocês. Quem mais? Quem mais? Ô, Vera! Vera tá participando com a gente aqui. Respeito com a Vera aí, DJ. Que é isso, rapaz? A Vera tá participando com a gente. Ela pediu

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1: Hora certa. 6:58.
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Sertanejo, que continua. E continua agora com o Pupurri, né? É quando os caras cantam um pedaço de cada música. Chora Viola, Pagode em Brasília e a coisa tá feia.

Zezé de Camargo, Luciano, toma juiz, mas vence, toma juiz nessa vida, hein, meu filho? Agora tem a Maiara e a Maraísa. Ô, falta que você faz aqui, hein?

audiência, pela companhia. Vou fazer só mais um intervalo, eu já volto pra você. Nesse intervalo, quero que você participe aqui comigo. 35999520702. Esse é o nosso WhatsApp pra você participar do Show Sertanejo. 35999520702. Participa comigo, que é um prazer ter você falando com a gente. Pode mandar mensagem de texto, pode mandar de voz, se você quiser. A gente tem o prazer de colocar você pra falar aqui no show. E quando você fala aqui, o show fica muito melhor, fica muito mais animado, é, não é verdade? Então pode participar à vontade. 35999520702. Daqui a pouco eu vou mandar mais abraço pra você que tá participando. Daqui a pouco é rápido.

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0: 7:22.
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6: Vamos continuar o show na nossa terça-feira com Chico Rei, Paraná. Operário Vida Viola.

é problema. Ô, Geralda, aquele abraço pra você, Geralda. Tá em São Gonçalo participando com a gente. Pediu por aqui pra matar saudades. Do Joaquim com o Manuel. Boate Azul.

0: do desejo. Aí é perigoso o negócio.
1: Ai, que delícia.
0: Eita laiá, viu? Fernando em Sorocaba, pega aí. O Joaquim com o Manuel e a Boate Azul nesta sequência aqui do Show Sertanejo. É muita música, é assim que a gente gosta. Tocar muita música sertaneja pra você. Esse é o nosso objetivo, a nossa meta é essa. Tocar muita música boa pra você e ter você feliz da vida, matando saudades, curtindo músicas do momento também com a gente aqui no Show Sertanejo. 35 999 520702. Deixa eu mandar abraço pra você agora que mandou o seu recado pra gente aqui. Ô Mônica Morena de Santo Afonso. Ê Mônica, um abraço pra você aí. Obrigado pela audiência, pela participação. A Dani Souza tá com a gente em Itajubá. Valeu Dani, aquele abraço pra você. Alô Marcos, tá em Canoã, né Marcos? Um abraço pra você, obrigado pela audiência. O Marcos de Canoã. O José Cabral de Maria da Fé tá participando também. Valeu, José. Aquele abraço pra você, meu querido. Tamo junto aqui em mais um

meu querido, tamo junto aqui em mais um show sertanejo. É sempre um prazer ter vocês aqui participando com a gente. Ô Denise, deixa eu mandar um abraço pra Denise aqui, rapaz. Denise, ó, manda um abraço aqui pro pessoal da Frente 176. Tamo jogando um dominó e ouvindo aqui, que maravilha, hein, Denise? Ê, dominó, ó, eu sei jogar dominó, hein? Eu sou mais ou menos dominó. Agora no truco eu vou te falar, no truco eu sou bom pra caramba no truco, mas bom é esse bom. É, bom que não sabe nem o que é o zap, mas ele não é o 7, cobre a espada, mas enfim, deixa pra lá, né? Um abraço então pra você aí, o Denise, que tá participando com a gente, tá aí na frente 176. Alô, turma do Dominó aí na frente 176. Grande abraço pra vocês aí, muito obrigado pela audiência e pela companhia. Daqui a pouco eu vou mandar um abraço pra turma de Brasópolis. Aguenta aí que eu já volto com o show sertanejo. E daqui a pouquinho a gente vai tocar aqui na última parte dessa terça-feira o César Menotti com o Fabiano.

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0: difícil o negócio aí. Te falar. Ainda Altair e Alexandre, agenda rabiscada. E o César Menotti com o Fabiano, problemão. Falamos de problema demais. Então, aliás, os cantores falaram. Eu não falo de problema, eu falo só de solução. Que isso? Negócio que é só solução, meu filho. Que isso? Não é verdade, pô? Que é isso? Tem gente que enxerga o problema, tem gente que enxerga a solução. Eu quero enxergar a solução, né? Às vezes não dá certo, mas a gente tenta sempre enxergar a solução. Isso que é importante, isso que é importante. Como é que é o negócio aí? Então vamos tomar um café, então. Vamos encerrar o programa aqui hoje pra gente tomar um café. Agradecendo muito você que esteve com a gente, você que ouviu o programa todo, você que ouviu um pedacinho só, tá valendo também. O importante é a intenção, o importante é a intensidade. Você que participou, você que não participou, ó, participa com a gente sempre aí, fala qual é a sua cidade pra gente ter o orgulho aqui, o prazer de mandar aquele abraço diretamente pra você, tá bom? Um grande abraço então, e amanhã eu volto no mesmo horário com mais 2 horas de muita música sertaneja. Uma excelente terça-feira para você. Obrigado pela audiência e pela sua companhia.
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0: horas, em ponto.
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0: 7:22.
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1: 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Hora certa.
2: 8 horas e 40 minutos.

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3: Hora certa.
4: 9:02.
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2: Opa, boa! Chegando no seu rádio nessa terça-feira, 14 de julho, dia da liberdade de pensamento. Caldeirão no ar, a partir de agora, tocando a boa música pra você. E já vamos dar início por aqui, não vacilamos não. A Viti, a Wonderful Love, é a primeira de hoje, é o Caldeirão no ar.

0: O Amor Não Deixa, Vanessa Camargo, música linda. Henrique e Juliano teve também Traumatizei. Aí credo, hein, bebê? Já, já a gente volta.
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0: 11:16.
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2: Voltamos com Suface, com Down to Me, eu amo essa música aí, vamos

de perigo ao Léo Santana, Leão, foi Marília Mendonça no seu radinho, aquele toque especial, pessoal nos quatro cantos da cidade ouvindo aqui a programação, tá bom? Eu volto daqui.

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2: Opa, de volta por aqui no Caldeirão. Agora tem pra você mais músicas. Lá no

0: só, aqui na programação Vanessa da Mata, Desejo Mortal foi Gustavo Lima, com você sempre, Caldeirão, bom demais.
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1: 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Voltamos com Miley Cyrus, Flowers. Eu amo essa música.

0: horas e um minuto.
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3: Voltamos com Jack Harlon, Fizz Class. Eu amo essa música.

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0: Beleza, Lin Snape? Aqui com você, bom, boa música, né? Castelo com Gustavo Mioto. Fronteira, bebê! Calma aí, na programação. Daqui a pouco mais.
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3: Hora certa.
4: 10 horas e 29 minutos.
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0: 10:46.
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0: acredito no amor. E como eu acredito, é o Thiaguinho colocando ponto final aqui na programação. Não dá mais tempo. Obrigado pelo carinho, pela audiência. Amanhã na quarta-feira tem mais. Célio de Castro por aqui. 14 de julho. Então esse foi o Caldeirão. Um abraço e tudo de bom.
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0: 10:59.
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7: O Intervenção Nacional desta terça-feira está no ar. Eu sou o Lupe, é um prazer, é uma alegria estar de volta com você pra gente curtir por aqui uma hora de música brasileira. No programa de hoje tem Pepeu Gomes, tem Camisa de Vênus, a baianada em peso por aqui, hein? Quem que é isso? Charlie Brown Jr. também. Além disso, vai rolar a Blitz, tem o Capital Inicial e a gente vai começar agora o Intervenção desta terça-feira. A gente começa muito bem o nosso Intervenção Nacional nesta terça-feira. Pra você, essa música tem que tocar mesmo na terça. Se tocar sexta, tocar no final de semana, o pessoal desliga o rádio. Ninguém quer que chova. Então vamos lá. Vamos curtir Biquíni Cavadão por aqui. Chove chuva pra começar.

0: Celso Fonseca. Sorte pra gente fechar por aqui a primeira parte do Intervenção Nacional nesta terça-feira. Música aí do Celso Fonseca e também do Ronaldo Bastos. Ainda nesta sequência, o Rapa, Reza Vela. Também Barão Vermelho, Sorte ou Azar, uma música linda do Barão Vermelho. A primeira foi de Kine Cavadão, Chove Chuva, que abriu aqui o nosso Intervenção Nacional nesta terça-feira. É muito bacana ter você com a gente, por isso eu peço que você continue por aqui. Não mude de estação, a gente já volta pra você em alguns minutos, em pouquíssimos minutos, tempinho pequenininho, com muito mais músicas nacionais. Tem Tim Maia de cara pra abrir o próximo bloco pra você, aqui do Intervenção Nacional.
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1: Horas e 20 minutos.
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8: Estamos de volta com Intervenção Nacional do Leme ao Pontal. Tim Maia, 1900.

0: Brown Jr., Só os Loucos Sabem. Pra fechar por aqui mais uma sequência do Intervenção Nacional nesta terça-feira, música lançada em 2009, não, em março de 2010, né? Acho que foi em março de 2010, do álbum Camisa 10, Joga Bola Até na Chuva, da banda saudosa Charlie Brown Jr. Os meninos estão aí, né? Mas Champignon e o Chorão, infelizmente, foram embora. Ainda Camisa de Vênus, Eu Não Matei Joana Dark, Pepeu Gomes e a música que mais tocou dele lá nos anos 80, Mil e Uma Noites de Amor. A primeira foi Tim Maia, do Leme ao Pontal. Hora de fazer mais uma pausa por aqui e a gente já volta pra você aqui, ó, com esta mistura de música brasileira aqui no Intervenção Nacional.
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4: Tem a Blitz pra gente continuar por aqui o Intervenção Nacional nesta terça-feira. Você não soube me amar, 1982. Sabe essa do álbum As Aventuras da Blitz.

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0: especial, Leve Desespero, pra gente fechar por aqui muito bem o Intervenção Nacional nesta terça-feira, música lançada em 1986 no álbum que levava o nome da banda Capital Inicial. Depois teve a versão acústica dessa música, do acústico do Capital, ali do ano 2000, 99 para 2000, por ali, né? Ainda Caetano Veloso, Ó Dara, e também a Blitz, Você Não Soube Me Amar, e É Hora de Ir Embora. Chega de intervenção, pelo menos por agora. A gente volta amanhã com mais uma hora de música brasileira pra você. Muito obrigado pela companhia. Até o próximo.
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0: 11:01.
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1: 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Depois dessa prévia, só posso te convidar a continuar por aqui nesta hora ouvindo flashbacks. 1968. O álbum A Soulful Christmas, do James Brown, rei do

0: New, Lionel Richie, pra gente fechar por aqui a primeira parte do Vitrola desta terça-feira, música de 1983 do Lionel Richie, ainda a clássica do Queen, Radio Gaga, também Anja Overkill, Girl You'll Be a Human Soon, e começamos com James Brown, Saint Loud. Muito obrigado a você que tá aqui, é só o comecinho, só foi só a primeira parte ainda do Vitrola, a gente já volta pra você com muito mais flashbacks na sua terça-feira.
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10: 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O Vitrola está de volta na sua terça-feira, voltando ao ano de 1988 com o álbum GN Airlines. Eles que lançaram poucos álbuns pelo tamanho da carreira. Guns N' Roses, Who's That You Love Her, estão prometendo o disco novo. Vamos ver, né? Mas essa aqui é clássica.

0: Rock, It's My Life, 1984, pra gente fechar por aqui mais uma parte do Vitrola. Aí da Titãs, Comida, o nosso flashback Brasil do Vitrola de hoje foi essa aqui, ó, Comida dos Titãs. Também Elton John, Sad Songs. A primeira foi Guns N' Roses, Use It to Love Her. Muito obrigado a você que tá com a gente do Vitrola nessa hora aqui na Rádio Curtindo Só Flashbacks. Convido você a continuar aqui, que a gente vai fazer agora uma pausa pequenininha, são alguns minutinhos e já voltamos com muito mais flashbacks pra você.
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3: Hora certa.
2: 12:40.
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0: O Vitrola está de volta. E a gente volta lá para 1982 com o álbum In the Heat of the Night, do grupo Imagination, e a música Just an Illusion, aqui no Vitrola, pra gente continuar curtindo flashbacks nesta terça-feira.

0: YouTube, Mysterious Ways, pra gente fechar aqui o Vitrola desta terça-feira. Chega por hoje. Essa música é de 1991, do álbum Acton Baby, da banda irlandesa YouTube. Ainda Genesis, Tonight, Tonight, Tonight. Também Cranberries, Animal Instinct. A primeira foi Imagination, Jest and Illusion. E a gente volta amanhã, nessa mesma hora, com mais uma hora de muito flashback pra você. Espero que você tenha gostado. Grande abraço e até o próximo.
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0: horas, em ponto.
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1: Hora certa. 13 horas e 20 minutos. 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

0: dos dois. Porque meu negócio não é bem rock, não. É mais assim, funk, entendeu?
1: Tango, reggae, pagode.
2: É MPB.
1: Bem, francamente, eu ultimamente não sei nem que tô gostando, né?
0: Eu gosto dos dois.
3: Um dos grupos mais criativos que apareceram no Brasil recentemente é os Paralamas do Sucesso.

9:41. 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
1: Horas e 2 minutos.
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fechando a primeira sequência, o som de Cullen. Passou por aqui Paulo Ricardo Flores Astrais, também desfilando na pista 104,9. Teve ainda Detonauta, Rádio Love Nacional, e abrindo aí com Cry For Me, The Weeknd. Daqui a pouquinho tem mais, tem muito mais da sua melhor programação. Show da tarde.

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2: Horas e 24 minutos.
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10: Onda 12:32, boa tarde.

0: muito bem, fechando por aqui o som dele, Paulo Miklos, Sal da Terra. Teve ainda o Westlife, passando por aqui também com o Cogumelo Plutão. Tudo isso desfilando para você na pista 104,9, show da tarde. É um show de alegria no seu rádio. Boa tarde para você que ligou o rádio agora, boa tarde para você. 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
1: 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Hora certa. 14:42.
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0: 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Toca. 12:50.

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1: Hora certa. 15:06.
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0: legal, passando por aqui o som de Sunny Down, passou por aqui também Robbie Williams, All My Life, de Ferreiro, Cuida, teve ainda Skip Marley, One Love, música do Bob Marley. 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

0: 11:25.
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0: legal, fechando o som de Neon, Dance Right Now, passou por aqui Lady Gaga, David Guetta, Fresno Pessoa, teve ainda também Pet Shop Boys, abrindo a sequência com Baby, daqui a pouquinho tem mais Show da Tarde.
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4: Hora certa.
5: 15 horas e 44 minutos. 104,9 Onda Sapucaí FM.
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0: legal, fechando o som de Daft Punk. Teve ainda o som da Madonna, música nova. Daqui a pouquinho vem aí As Mofadas da Onda.
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0: 16:07.
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6: Muito bem, começando por aqui as mofadas da onda, Peter Frampton.

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5: Muito bem, agora são 16 horas e 52, Onda Classic.

Aí o som de Rod Stewart, Tonight, The Night. Bom, deu meia hora, tô indo nessa. Mas amanhã tem mais, a partir das 14 horas. Tem mais show da tarde, tem mais Onda Classic. Onda Classic continua. Deixando a minha última, Rock Burnett. Valeu, tchau, tchau.

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1: Hora certa. 17:03.
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0: 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Hora certa. 17:37.
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0: 18 horas e 14 minutos.
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Fala pessoal, beleza? Chegamos na terça-feira de muito sucesso e muito sertanejo pra você que gosta de uma boa música brasileiríssima. É que a gente traz 2 horas na edição de terça. Tamo junto. Com a melhor sequência sertaneja. 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
1: É música sertaneja pra você curtir a beça todo dia. Gosta do programa? Compartilha pros seus amigos que todo dia tem o Arena Sertaneja aqui no seu dial com o Jonatas Gonçalves.
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5: Oito horas e 35 minutos.
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0: 18:53.
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0: Obrigado, Diego, Vitor Hugo.
1: Obrigado, Bruno Marrone, por aceitar o convite e cantar essa moda linda com a gente.
2: Alô, meninos, sucesso pra vocês.
3: Ô, moçada.
4: Obrigado a vocês, viu?
0: Muito obrigado.
4: Obrigado.
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0: 19 horas e 12 minutos.
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5: 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Hora certa.
6: 19:26. 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
16: É, pra ficar ligado a todo instante com o melhor do sertanejo universitário no seu dial, é aqui, ó, no programa Arena Sertaneja, todo dia.
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0: A rainha,
1: Marília Mendonça.
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0: você vai precisar, viu?
1: Muito obrigado, cara. Que honra.
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1: É, eu também tô curtindo com você essa linda canção aqui no Arena Sertaneja. Obrigado pela audiência, onde quer que você esteja aqui curtindo o nosso programa.

0: 19:43.
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0: Será que é só nós que não presta?
1: Olha o Curitiba!
2: Salva de palmas pro Lope!
3: Muito obrigado pelo carinho, pela sintonia, pela amizade, por este encontro que a gente tem assim, ó, todo dia. Amanhã, quarta-feira, meio da semana, a gente tá de volta, viu? Beijos!
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0: 7:02.
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10: Muito boa noite, aqui quem fala é Tarcísio Furtado, começando mais um Som da Onda para vocês, aqui na Onda Sapucaí FM 104,9, direto de São Gonçalo do Sapucaí, sul de Minas, para todo o Brasil, hein? Vamos com muita música para vocês, hoje dia 14 de julho de 2026, uma terça-feira, vamos com muita música para vocês, o patrocínio de Frute Refrigerantes, hein? 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Vamos começando com Júlia.

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2: Agora a banda Jovem Dionísio, ontem.

Agora novidade do Pato Fu, a banda mineira, hein? Legal, hein? O peso das coisas.

Agora, Brandon Flowers, vocalista do The Killers, no trabalho solo, hein? Uma versão meia country, ele tá num momento country, legal demais, hein? Plans.

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7: Agora a música nova de Paul McCartney, Never Know.

0: Furtado.
1: É comigo mesmo, hein? Agora a música do Machine Gun Kelly, Concert for Aliens. Essa música é um pedido do Alisson lá de Turbolândia, nosso amigo aqui da Onda, locutor da 89 FM lá de Turbolândia, hein? Abraço, Alisson. Boa noite pra você. É só uma música aí, ó.

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